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Não vou falar nada. Não vou falar nada. Eu só estou aqui. Sim, sim, sim. Calma. 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